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0: Rádio Verdinha FM 92.5, bom dia. A Polícia Civil realizou uma operação no Ceará contra integrantes do Comando Vermelho. O grupo é suspeito de utilizar a rede social Instagram para expandir atividades ilícitas. Os detalhes com a Tainá Martinez.
1: De acordo com a investigação, os suspeitos planejavam homicídios, articulavam o tráfico de drogas e até monitoravam o trabalho das forças

0: De segurança, tudo através da rede social. Foram cumpridos 12 mandados de prisão, sendo 10 prisões efetivadas na cidade de Iguatu. Uma mulher foi detida em Caucaia e outro mandado de prisão foi cumprido contra um investigado que já estava no sistema prisional. Cerca de 62 policiais participaram da ação, que ainda cumpriu 20 mandados de busca e apreensão. Segundo a Polícia Civil, os investigados também utilizavam a rede social para promover a organização criminosa, divulgar ações do grupo e difundir decretos de morte contra rivais. Eles ainda realizavam demarcação territorial, intimidavam adversários e também moradores. Ainda de acordo com a Polícia Civil, foram apreendidos dezenas de aparelhos celulares que serão analisados e ajudarão na continuidade das investigações.
1: A advogada de um líder do Comando Vermelho está sendo acusada de tentar extorquir um deputado estadual do Ceará. As informações do caso com Matheus Facundo.
2: A advogada é apontada como integrante de um grupo criminoso especializado em extorsão, com atuação no Ceará e também no Rio Grande do Norte. Segundo as investigações, Paloma Gurgel teria tentado extorquir R$120 mil do deputado estadual cearense Simão Pedro em novembro de 2025. O caso ganhou ainda mais repercussão por causa da ligação da advogada com Marcinho VP, apontado como chefe da facção Comando Vermelho. Os dois são, inclusive, coautores de um livro na área da execução penal. A investigação da Polícia Civil indica que o grupo usava ameaças e intimidações para tentar obter dinheiro. A prisão da advogada ocorreu em janeiro deste ano, durante uma operação conjunta entre as polícias civis dos dois estados. Outra mulher, que acusou o deputado de agressão e ameaça, também foi presa e foram cumpridos ainda mandados de busca e apreensão. Em uma das mensagens apontadas como ameaçadoras pela polícia, a mulher citou o caso de um ex-prefeito do Rio Grande do Norte que foi morto a tiros no ano passado. Havia ainda menções nas mensagens a armamentos, como fuzis e pistolas, além de exigências de Pix. O deputado disse não saber a origem das ameaças e negou ter agredido a segunda suspeita dentro de seu gabinete. Ele chegou a divulgar uma nota ao público em novembro passado, onde disse que sofreu ameaças contra a sua integridade física, a de sua família e a de seus funcionários. O caso ainda segue em investigação e passa por novas apurações da Polícia Civil. A advogada é ré na justiça por extorsão e organização criminosa. A defesa dela negou os crimes e disse que a prisão da mulher está contaminada pela tentativa de vincular o nome dela ao de Marcinho VP, o líder do Comando Vermelho.
1: A população do Vale do Jaguaribe recebeu a restauração de parte da CE 377, no município de Quixeré. O trecho, com extensão de 30 quilômetros, liga a rodovia até o entroncamento com a CE 458, dando acesso à BR-116. A via foi alargada de 7 para 10 metros. Recebeu um novo revestimento ecológico, pavimentação, drenagem e sinalização horizontal e vertical. Além disso, foram construídos 4 abrigos de paradas de ônibus. E uma ponte de 200 metros de extensão foi reformada. O governador Eumano de Freitas comentou a importância da revitalização da estrada para a economia da região.
3: Eu visitei a fábrica da Top Shoes aqui em Quixeré. Vi lá mais de 900 pessoas estão trabalhando na fábrica. O Ceará que se transformou no maior produtor de calçado do Brasil nos últimos anos. Isso exigiu um trabalho desde o CID, nós fomos aumentando esse trabalho e transformamos o Ceará no maior produtor de calçado do país e queremos aumentar ainda mais, seja com a produção de fruticultura, agora com a abertura do mercado europeu. O Brasil, o Mercosul, acaba de fazer um acordo com a Europa. Então, os produtores de frutas dessa região têm um grande mercado para nós entrarmos agora e nós estamos nos preparando para isso, para vender a fruta do povo do Quixeré, do Limoeiro, para vender para os europeus a um preço melhor. Nós temos uma vantagem logística, nós temos o porto mais perto da Europa e uma produção muito grande aqui na região. Então, nós vamos conseguir crescer ainda mais e agradecer muito a esse povo por essa capacidade de trabalho e muito agradecer ao prefeito, porque nos ajudou demais para poder alcançar esse benefício no dia de hoje.
1: Mais notícias a qualquer momento. Elisiane Correia para a Verdinha FM 92.5.

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0: Rádio Verdinha FM 92.5, bom dia. O presidente Lula sancionou a lei que cria a primeira Universidade Federal Indígena do Brasil, a UNINDE. A instituição deve começar a funcionar em 2027, com cursos voltados à formação de professores, saúde indígena e gestão ambiental. A universidade terá sede em Brasília e poderá ganhar campi em outras regiões do país. Segundo o governo, a proposta atende a uma reivindicação histórica do movimento indígena brasileiro. Durante a cerimônia, lideranças destacaram que a nova universidade vai fortalecer os saberes tradicionais, as línguas indígenas e a produção de conhecimento dos povos originários. A expectativa é atender cerca de 2.800 estudantes nos primeiros 4 anos. Um jovem de 20 anos que estava paraplégico após levar um tiro foi o primeiro paciente no Ceará a receber tratamento com polilaminina via SUS. O procedimento foi realizado no IJF. As informações com Mayara Mourão.
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0: Pelo neurocirurgião Lucas Chaves e envolvendo diversos profissionais da saúde, a aplicação da polilaminina foi realizada no paciente após ele ter comprometimentos ao nível da vértebra T8. A cirurgia foi guiada por raio-x com a infusão da polilaminina diretamente na medula, acima e abaixo do nível da lesão. Desenvolvida por pesquisadores da Universidade Federal do Rio de Janeiro, a polilaminina ainda está em fase de testes e estudos clínicos. Em 2024, a professora Tatiana Sampaio divulgou uma versão preliminar dos resultados obtidos ao longo de mais de 2 décadas de pesquisas. O paciente cearense é Nicolas Lima Dantas, de 20 anos, atingido por um tiro disparado em via pública quando chegava em casa em dezembro do ano passado, em Fortaleza. O jovem trabalhava como entregador e motorista por aplicativo. Na ocasião, o irmão dele também foi baleado, mas já se recuperou. Após cerca de um mês de internação e sabendo da possibilidade de não voltar a andar, ele solicitou o tratamento com polilaminina pela via judicial. A intervenção com o medicamento foi autorizada pela Agência Nacional de Vigilância Sanitária, a Anvisa, seguindo as regras do uso compassivo, ou seja, destinado a pacientes graves e sem alternativas terapêuticas no país, com o uso de drogas experimentais em caráter individual. Em entrevista ao Sistema Verdes Mares, Nicolas revelou que não imaginou ter acesso a esse tipo de tratamento. Agora, torce para que outras pessoas também sejam beneficiadas. De acordo com João Gilberto Macedo, superintendente do IJF, o jovem seguirá com acompanhamento recorrente no hospital. O médico afirmou ainda que o procedimento cirúrgico ofereceu a esperança de que esse paciente volte a andar.
1: A economia brasileira cresceu 1,1% no primeiro trimestre de 2026, na comparação com os últimos 3 meses de 2025. Os dados foram divulgados nesta sexta-feira pelo Instituto Brasileiro de Geografia e Estatística, o IBGE. No acumulado de 12 meses, o Produto Interno Bruto, o PIB, registrou alta de 2%. Em valores correntes, a soma de todos os bens e serviços produzidos no país chegou a 3 trilhões e 300 bilhões de reais. O PIB é um dos principais indicadores da atividade econômica e serve para medir o desempenho da economia brasileira em diferentes períodos. O cálculo considera setores como comércio, indústria, serviços e agropecuária. Apesar de indicar crescimento econômico, o índice não mede fatores como distribuição de renda ou qualidade de vida da população. Na próxima quarta-feira, acontece um mutirão de emprego de preenchimento de vagas em um restaurante. Renato Bezerra traz mais informações.
2: Olá, pessoal. O supermercado Pinheiro abriu processo seletivo com mais de 100 vagas para a nova loja da empresa, que será inaugurada no Eusébio, na região metropolitana de Fortaleza. As vagas ofertadas são para os cargos de operador de caixa, atendente, forneiro, auxiliar de cozinha, auxiliar de limpeza, sushimen, repositor e agente de prevenção de perdas. Os interessados podem se candidatar cadastrando o currículo no site do Pinheiro, na opção Trabalhe Conosco, ou enviando para o e-mail bancodetalentos@bvpinheiro.com.br. Para mais informações sobre o processo seletivo, é só acessar nossa matéria no site do Diário do Nordeste, clicando na editoria Papo Carreira. Renato Bezerra para a Rádio Verdinha FM 92.5 e TV Diário.
1: Mais notícias a qualquer momento. Elisiane Correia para a Verdinha FM 92.5.

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2: Muito bem, daqui a pouco a gente fala sobre moda. Nós vamos falar sobre moda aqui no programa. É que nos últimos anos, o debate sobre sustentabilidade na moda ganhou muita força. O debate sobre sustentabilidade na moda. Com isso, a procura por brechós aumentou bastante, já que esses brechós são pilares onde se fala em moda circular. Esses espaços incentivam a reutilização de roupas para evitar o descarte no meio ambiente. Veja bem, esses espaços brechós incentivam a reutilização de roupas para evitar o descarte no meio ambiente. Tá certo? E isso, meus amigos, com certeza é extremamente importante, mas o debate sobre o assunto é muito mais complexo, é muito maior, muito mais complexo. Para além do impacto positivo em relação ao meio ambiente, é necessário destacar que os brechós podem não ser inclusivos para todos os tipos de corpos. Podem não ser inclusivos para todos os tipos de corpos. Isso faz com que nem todas as pessoas consigam comprar roupas nesses lugares, mesmo que queiram evitar desgastes para o meio ambiente. A gente vai entender melhor esse assunto, conversando agora com a professora docente no curso de moda da Universidade de Fortaleza Unifor, a Luciana Jorge. Podemos conversar com ela? Professora Luciana, bom dia!
3: Bom dia! É muito bom estar aqui com você.
2: Pois é, um assunto tão interessante. Eu não tinha me tocado nisso, nessa questão dos desgastes, essa participação dos brechós. Explica pra gente como isso funciona.
3: Bom, o brechó, ele é um modelo de negócio, né, que está pautado na economia circular. Aí hoje a gente está com o setor da moda todo envolvido com a questão da sustentabilidade, de uma moda mais que cause menos impacto, né? Porque a indústria da moda realmente impacta muito negativamente o meio ambiente. Então, por conta disso, a moda circular surge aí com algumas ações para que os produtos que já foram produzidos industrialmente, eles tenham um aumento um aumento na sua longevidade, né? Ele dure mais tempo, né? Tem um aumento no seu patamar de vida, ele consiga

0: está aí mais tempo sendo utilizado.
1: Perfeito.
0: E o brechó ali é uma dessas ações, né, da moda circular, que faz com que uma roupa, uma peça de segunda mão, ela seja um produto desejado aí, uma revenda para um segundo consumidor. Então, ele entra dentro dessa proposta da economia circular, de uma moda circular.
1: Então, essa coisa é muito interessante com relação, por exemplo, ao próprio desgaste, para evitar, né, o descarte, para evitar o descarte da peça.
0: Isso.
1: O brechó passa a utilizar pela segunda vez, dá naturalmente ali uma ajeitada na peça e vai outra vez para vender. Isso daqui prolonga o tempo de vida útil da peça, do material, não é isso?
0: Aumenta isso, tempo de vida útil aumenta, né? E
1: Sim.
0: a proposta da economia circular é isso, é que os produtos eles não sejam tão rapidamente descartados.
1: Sei. Agora, eu estava lendo aqui uma parte, achei muito interessante, quando diz o seguinte: atenção, os brechós podem não ser inclusivos para todos os tipos de corpos. O que é isso?
0: Bom, dentro da indústria, a gente tem o produto, quando ele nasce, né, quando ele é criado, ele tem a possibilidade, né, principalmente o vestuário, de atender uma maior quantidade de pessoas. Em um mesmo modelo, você ter diversos tamanhos, né? Então, assim, a gente chama isso de grade, é a grade de tamanhos.
1: Sei.
0: Mas no brechó, isso não é possível. Por quê? Porque o brechó, ele não tem uma aquisição de peças em larga escala. Então, o brechó, ele vai. Quem são os fornecedores de brechó? São as pessoas que querem doar suas roupas, né? E que, né? E tem um ponto muito importante, que é a questão da pessoa cuidar da roupa, né? Então, quem vai doar tem que doar roupas que ainda estão no bom estado.
1: Sei.
0: Então, cada vez mais é preciso ter a indústria fornecer peças que tenham uma durabilidade maior para poder ser revendida numa segunda mão, por exemplo.
1: Sei.
0: E aí entra o problema de não ser acessível para todos, porque nem todas as pessoas compram roupas de tecidos bons que vão durar, e nem todas as pessoas compram roupas e utilizam assim para descartar rapidamente ou doar, né? E aí as roupas, ou elas ficam muito velhas e não os brechós não vão aceitar, ou aquela roupa não vai ter o tamanho, né, para atingir, digamos assim, um maior número de consumidores. Então
1: Luciana,
0: é muito aquele pensamento de não encontrar o seu tamanho quando você vai ao brechó. Pode ocorrer isso.
1: eu sei. O professor Luciana Jorge, quais são os problemas para o meio ambiente que a indústria têxtil pode causar, pode produzir?
0: Olha, ela causa bastante problema, né? Então, assim, é uma indústria que, infelizmente, ela ainda polui bastante, né? Mesmo com todas as exigências hoje, porque hoje nós temos as certificações, nós temos as multas para quem não cumpre as questões das leis ambientais, mas o maior problema, né, são poluição dos rios com relação à questão do tingimento das roupas, alguns descartes de tecido, né, que a gente chama de retalho, inapropriados, né? As pessoas jogam, às vezes, até na calçada da rua, retalhos de tecido, o que é muito prejudicial, porque nós temos fibras que elas demoram muito tempo para se degradar no meio ambiente.
1: Eu sei. Como é que a moda sustentável poderia se tornar mais inclusiva e dar oportunidade a pessoas de todos os tipos de corpos para seguirem esse estilo de vida?
0: Hoje nós temos uma vertente muito forte de designers que estão trabalhando a moda autoral. E a moda autoral, ela já é um pouco menos acelerada. Então, a indústria, ela trouxe essa questão do atender uma massa, né, de produzir em massa e atender um grande número de consumidores. Mas a moda autoral, ela já é um pouco mais lenta e até

0: trabalham uma quantidade menor de roupas, né? Então, os lançamentos não são tão grandiosos. Então, quando a gente pensa no fast fashion, aquele sistema que sempre está colocando roupas novas no mercado, já é com o intuito dessa roupa mesmo não durar muito. Então, a moda autoral é uma grande alternativa nesse sentido, de impactar menos o meio ambiente e também de produzir para aqueles que não são tão lembrados, né? Então, que quem não tem aquele corpo padrão, geralmente é bem atendido nas marcas de moda autoral.
1: Eu sei. Professora, me diga uma coisa, com relação a essa moda sustentável circular, para homens, os brechós oferecem as mesmas oportunidades que roupas para mulheres?
0: Ainda não. É muito difícil o homem levar a sua roupa para em consignação, né, vender em um brechó. Isso é mais do público feminino. O homem ainda está tomando a consciência, né? É claro que aquelas pessoas que são informadas sobre moda já entram dentro dessa vertente de estar mais cuidando das roupas, de ter a possibilidade, né, de levar para um brechó e vender suas roupas em consignação, mas é muito pouco ainda. A maioria é ainda o público feminino que tem essa consciência, né? Porque quer sempre estar mudando também, sempre está tendo uma coisa nova no seu guarda-roupa. Então, a mulher, ela procura mais.
1: É verdade, eu fiz a pergunta exatamente por isso, porque em alguns brechós que eu vejo um movimento muito mais de mulheres e dificilmente eu vejo homem em brechó, muito difícil. Por isso que eu fiz a
0: É
1: indagação.
0: difícil.
1: Como seria então incluir os homens dentro dessa nova consciência para pegar sua roupinha e chegar lá e entregar também? Como seria isso?
0: Olha, para atingir o público masculino, tem que ter uma campanha muito maior, né? Muito mais empresas envolvidas com a sustentabilidade, se preocupando com isso, essas informações serem mais disseminadas, né? Tem uma dificuldade também, porque geralmente o público masculino, ele não é muito ligado na moda, né? Ele geralmente usa mais aquele básico de todo dia. Então, para atingir esse público, tem que ter uma campanha muito maior, uma conscientização muito maior para que o público masculino se engaje também.
1: Perfeito. Com relação, por exemplo, na conscientização, que é o que está se fazendo aqui, chamando a atenção para a importância de dar um tempo útil de vida maior às peças, entregando o brechó para uma segunda venda, circular, portanto, como a gente diz aqui, está sendo colocado na matéria. Agora, com relação a uma coisa importante, preço e destinação do dinheiro, porque muitas vezes eu vejo brechó com fim filantrópico. Outro não, naturalmente para ter um ganho a mais, uma segunda fonte de renda. Dentro dessas colocações, como então a gente poderia ver?
0: Olha, a gente tem o brechó hoje como um modelo de negócio mesmo, né? Uma fonte de renda de verdade. Então, ele é hoje um modelo de negócio mais disseminado, né? Por conta dessa sustentabilidade, né? E a gente tem o bazar. O bazar, sim, que é aquele que as pessoas doam para fins mesmo de ajudar e de campanhas para ajudar a alguma causa, né? Mas o brechó, ele hoje é um modelo de negócio. Então, aqui no nosso curso de moda, por exemplo, poderemos ter alunos que queiram sair para criar esse modelo de negócio, esse negócio próprio e, né, cuidar de um brechó, ser dono de um brechó. Então, é uma fonte de renda, né? É mais uma das vertentes da profissão de moda, né?
1: Ainda há algum preconceito com relação à segunda roupa, segunda mão, hein?
0: Sim, ainda há. É por isso que os brechós, eles já mudaram a forma de trabalhar. Então, hoje, um brechó não é sinônimo de roupa velha e nem de roupa rasgada, porque esses estabelecimentos, eles fazem uma curadoria. Então, não é toda roupa que vai ser aceita por este brechó. Então, tem todo uma análise mesmo daquela roupa que está ainda em bom estado para um novo tempo de vida, né? Para uma outra pessoa.

0: usar. Então, é muito a questão de também a população no geral ter essa consciência que mudou. Brechó não é sinônimo mais de roupa velha, como algumas pessoas pensavam.
1: Muito interessante, portanto, essa nova visão, não é? Para tirar aquela impressão inicial, antiga, de que o brechó era roupa usada. Às vezes a pessoa não queria mais aquela roupa, já queria era se livrar e entregava para o brechó. Agora não, tem a condição de a roupa estar em bom estado, pode passar até por uma reforma, uma coisa assim, mas uma condição que você compra como se fosse uma roupa nova. Ela não é nova, é reutilizada, mas se compra como se fosse uma coisa nova, não é?
0: É, exatamente. Cria-se o desejo de uma roupa nova, né? É, porque no brechó tem uma coisa muito interessante, que é a questão de você encontrar primeiro roupas com tecidos melhores e também roupas vintage, né? Que são roupas antigas que hoje as pessoas usam para criar um estilo. Então, muitos, né, que vão buscar o brechó como fonte, né, de compra mesmo de roupa, é por conta também de conseguir peças melhores, né, com a matéria-prima melhor, e também ter esse visual mais vintage, né, que é aquela coisa de criar um look mais descolado mesmo. Sim. Isso a gente vê muito em jovens. Os jovens fazem muito isso, né? Misturar os estilos, vestir uma roupa, uma peça antiga com uma peça mais atual e criar um estilo mais atual também.
1: Sei, sei. Muito interessante, portanto, essa nova visão que se tem, não é? Lá na faculdade da nossa querida Unifor, há toda uma pregação dentro desse sentido, não é?
0: É, e eu começo já no primeiro semestre. Eles têm tecnologia texto e eu já começo a falar de sustentabilidade.
1: Ah, é? Yeah, já no primeiro semestre, é?
0: Isso.
1: A indústria cearense tem se engajado dentro desse novo princípio, tem, professora?
0: Tem, sim. Com a questão da sustentabilidade, todas as empresas, inclusive as têxteis, né, que são empresas que trabalham com grandes volumes, elas também entram, né, assim, criando tecidos sustentáveis, criando tingimentos sustentáveis, né, que o grande problema mesmo é o tingimento, e trabalhando também as questões ambientais, né, evitando um impacto negativo no meio ambiente. Então, esse é uma preocupação de todo o setor da moda. Todo o setor.
1: Professor, agora uma pergunta que entra também o mercado internacional. Mercado internacional. O Brasil importa muito tecido de fora, muito tecido. E dentro desses tecidos que são importados, há muita utilização de fibras, que não o algodão, por exemplo, fibras que vão ter uma vida muito longa, porque elas não se desfazem com o tempo. E aqui nós temos, portanto, um tecido melhor, que é o nosso tecido de algodão. Algodão, uma coisa bem melhor. Como então brecar essa importação que vem com tecido ruim para o meio ambiente?
0: É muito difícil, porque a concorrência é extremamente desleal. A invasão de produtos têxteis da Ásia, por exemplo, é enorme, é muito grande. Né? Então, a gente meio que se contradiz, porque a gente é um... Brasil é um grande produtor de algodão e não valoriza mais essa fibra. O consumidor final não valoriza essa fibra porque acaba sendo mais cara, apesar de ser mais durável, mas o consumidor final ele não faz essa conta, né? Então, a durabilidade, né? Levar em conta na hora de comprar, ele não leva em conta. E aí compra aqueles produtos de tecidos mais baratos, que geralmente é sim, ou da China, né? E aí traz assim essa disparidade, né? Acaba que o algodão sendo um pouco esquecido. E ainda mais que o algodão é a fibra mais adequada para o nosso clima, né? E todo mundo esquece disso.
1: Verdade, a senhora tem razão. O algodão é muito melhor, é indiscutível. Para o nosso clima é melhor ainda, nem como comparar, né? Aquela questão que tem poliéster, né? De qualquer maneira, uma coisa que aquece e esquenta mais, não é? O algodão que seria o ideal. Exatamente. Professora, muito obrigado pela entrevista, bela entrevista, muito obrigado pelos esclarecimentos. Graças a Deus, a nossa
0: universidade. Eu que agradeço o convite, a participação.

0: educação. Eu gosto muito de falar de sustentabilidade. Então, quando a pauta for sustentabilidade, pode me chamar.
1: Tá certo. Parabenizar a Unifor por essa consciência, já está dentro do universo do ensino, levando as pessoas a uma reflexão muito séria sobre sustentabilidade, que quer dizer proteger a natureza, proteger a saúde, dar vida mais longa, saudável a todos nós. Muito obrigado. Mais uma vez, parabéns, professora. Um abraço para a senhora.
0: Obrigada, bom dia.
1: Foi um prazer. Começamos com a Luciana Jorge, professora da Universidade de Fortaleza, Unifor, professora de moda.
2: Saúde e bem-estar.
1: Encerramento das atividades do Hospital Colônia de Barbacena, em Minas Gerais, representou uma das marcas mais emblemáticas da luta antimanicomial aqui no Brasil. Criada em 1903 como Centro de Tratamento de Pessoas com Transtornos Mentais, o local é um dos mais associados a violações dos direitos humanos. Cerca de 60 mil pacientes morreram e 1.800 corpos foram vendidos à universidade. O hospital recebeu a alcunha de Holocausto Brasileiro por conta das ações. Para falar melhor sobre esse assunto, encerramento desses centros em diferentes locais do Brasil e a luta antimanicomial, a gente conversa agora com o psicólogo Rafael Aires. Bom dia, Rafael.
3: Olá, bom dia.
1: Rafael, essa luta que vem se intensificando em todo o país para o fechamento dos hospitais psiquiátricos que trabalhavam, como nós citamos aí, este Hospital Colônia de Barbacena, essa luta ainda tem que seguir de uma forma muito intensa, não é, Rafael?
3: Sim, a reforma psiquiátrica, enquanto um dispositivo, enquanto um campo de ação, ela ainda é perene, né? Quando você cita aí o Hospital de Barbacena, né, é importante a gente destacar, né, que ele foi fechado recentemente, né, contudo esse processo, né, de fechamento dele vem desde a década de 80, né? Então isso é um marco para a gente observar enquanto sociedade, né, o quanto ainda é lento esse processo de fechamento, né, dos hospitais.
1: Agora, aqui no estado do Ceará, e eu acompanhei muito aqui na cidade de Fortaleza, vários hospitais já encerraram suas atividades, né? Nós tínhamos vários aqui na capital. Hoje, praticamente, tem ali o Hospital Mental de Messejana, para onde as pessoas em crise aguda, em surtos mais fortes, são levadas. Mas há, naturalmente, na cidade, um outro cenário a respeito disso, hein, Rafael?
3: A ideia é justamente o respeito aí da Lei 10.216, que trata aí a questão da saúde mental, né? A ideia é que o atendimento e o cuidado ele seja feito regionalizado, né? Então a ideia não é ficar em hospital de saúde mental, né? Em hospital psiquiátrico, é ficar no cuidado de rede. Por isso o fortalecimento, né, da RAPS, que é a rede de atenção psicossocial, com seus dispositivos e equipamentos, como o CAPS, o serviço, né, residencial terapêutico, né? Então são pontos de cuidado, né? Você falou de dispositivos que foram fechados em Fortaleza. Nós tivemos o Miri Lopes, né, que foi fechado em 2012, e dos seus 200 leitos, né, 160 eram financiados pelo SUS, né? Então isso tem um direcionamento aí. Então houve um desfinanciamento, né, desse dispositivo, e justamente aí a ideia é que tenha cada vez mais um investimento aí, dentro da RAPS, né, que é essa rede de atenção. O Ceará acaba ficando como referência também com os hospitais regionais, que estão com leitos de saúde mental também.
1: Eu sei. Esse atendimento no CAPS, que a gente acompanha, trabalho inclusive feito com muita atenção pelos funcionários, eu tenho acompanhado também, os CAPS têm condição de atender a demanda, hein?
3: Ainda não, né? No Ceará, nós temos 184 municípios, né? Dentro desses 184 municípios, nós não temos CAPS em todos. Né? Algum tempo atrás foi publicado uma política estadual de saúde mental, álcool e outras drogas, né? E uma das ideias dessa política é inclusive um financiamento regional, né? Então prefeituras podem, né, buscar e fazer convênios e fazer um CAPS regionalizado, né? Isso é uma ideia. Esse dispositivo de cuidado, nós temos o primeiro CAPS, né, no Ceará, foi em 91 lá no município de Iguatu, né? Então é algo que a gente ainda precisa fortalecer muito enquanto política pública, enquanto investimento, né? Então, não só o CAPS, porque não adianta só fechar os hospitais psiquiátricos, a gente

0: garantir que as pessoas, né, hoje em dia, né, nos hospitais de saúde mental aqui no Ceará, existem pessoas que são residentes, né, pessoas que estão morando nesse hospital há 10, 20 anos, né? Apesar de ter uma equipe de desinstitucionalização, muitos desses, né, que é uma equipe multidisciplinar que faz com que essa articulação para que esse sujeito possa, né, entrar em contato com a família ou voltar para casa, mas muitos desses laços já foram fragilizados. Então, a estratégia dentro do cuidado em rede seria justamente o serviço residencial terapêutico. E aí, esse serviço, né, nós temos poucos aqui no Ceará, né? São seis residências terapêuticas.
1: Como é que funciona, hein? Diferentemente dos hospitais psiquiátricos.
0: O serviço, porque a ideia, né, pela a lei, é que o hospital ele não exista, né? Então, por exemplo, se uma pessoa tem uma fratura, vai para um hospital de trauma, né? Se tem uma questão que envolva aí, né, outras áreas de saúde, vai para o hospital de referência, né? Então, assim, e ninguém fica trancado lá. É importante destacar, né, que essa reforma, né, da reforma psiquiátrica dentro da perspectiva dos hospitais, né, o cuidado ele se deve ter em liberdade, né? Então, o serviço residencial terapêutico é justamente para que essas pessoas que estão residindo no hospital, né, possam ficar em um cuidado, né, integrado, disciplinar, que não nessa lógica prisional, digamos assim.
1: Eu sei. Agora, bem em casa, né? Esse trabalho que é feito em casa,
0: Isso.
1: como seria operacionalmente essa parte? Porque muitas vezes o paciente ele pode ter crises graves e agudas e agressivas. Então, já é uma coisa mais difícil de se cuidar em casa se não houver uma pessoa especializada para conter aquele momento. Como é que se faz nesse caso?
0: O atendimento, né, em crise, ele continua existindo. Daí os hospitais, né, o próprio Hospital de Saúde Mental, lá em Messejana, ele está com um plantão, né, de saúde mental, né? Então a ideia é que o atendimento ele seja prestado, mas que a pessoa possa retornar, né? Não fique lá, né? Não funcione como um depósito de pessoas, que foi o que ocorreu, né, lá no município de Barbacena. Tanto que o Franco Basaglia, quando teve na experiência lá em Barbacena, em 1979, ele chamou a coletiva de imprensa e ele disse que tinha testemunhado aí, né, um dos maiores massacres da história da humanidade, né? Comparou, inclusive, com um campo de concentração.
1: Eu sei. Pois então, hoje nós temos, por exemplo, uma situação onde a pessoa que na família tem um problema de saúde mental, ela deve ser tratada via CAPS, primeiramente. Assim, uma pergunta: nos CAPS, há, pelo menos em alguns deles, local para permanência durante o período da crise ou não?
0: Sim, o CAPS ele tem tipologias, né? Então nós temos o CAPS tipo 3, tá? E o dispositivo do CAPS ele tem que ser dentro de uma concepção territorial, certo? Então esse cuidado territorial em rede, porque o sujeito ele não é atendido só no CAPS, né? Existe todo um mecanismo como assistência social, né? Unidades básicas de saúde, né? Então todo um cuidado de rede também dentro dessa ideia. Trabalho, empreendedorismo. Tá? Então a equipe do CAPS, né, tem clínico geral, psiquiatra, psicologia, né, enfermagem,
1: Eu sei.
0: além dos grupos terapêuticos, né? Então não é só o cuidado da medicação, né, mas são grupos terapêuticos, né, grupos com famílias.
1: Eu sei. Então, dentro dessa colocação que está sendo feita, nessa reforma antimanicomial, com um fechamento, como nós acabamos de falar, principalmente dessa colônia lá de Barbacena, a tendência é que haja um avanço, um progresso muito grande nessa conscientização de que a pessoa deve ser tratada em casa. Entretanto, em momentos de crise mais aguda, tem um hospital específico para atendimento apenas na parte da crise. Terminou a crise, volta para casa. Em síntese, é isso.
0: Isso, como em qualquer serviço, né, de saúde. Você não fica, né, a não ser que tenha uma necessidade específica.
1: Perfeito. Psicólogo Rafael Aires, muito obrigado pela sua participação, muito obrigado pelos esclarecimentos e tenha um bom fim de semana.
0: Bom dia.
1: Bom dia.
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1: 4 em cada 10 estudantes brasileiros faltam às aulas por causa de dores menstruais. Dada de uma pesquisa do Instituto Alana, em parceria com o Instituto Equidade.

0: A informação foi referência ao Dia Internacional da Dignidade Menstrual, celebrado hoje. A data tem como objetivo combater a pobreza menstrual e promover acesso à informação e a itens de higiene. O levantamento ouviu mais de 2.500 estudantes de escolas públicas e privadas de todo o país. Entre as alunas que menstruam, 6 em cada 10 disseram sofrer com cólicas moderadas ou fortes que atrapalham a rotina escolar e exigem, digo melhor, uso de medicamentos. As cólicas aparecem como principal motivo de ausências, seguido por cansaço, dores do corpo, dor de cabeça e medo de vazamentos. A pesquisa também chama atenção para a desigualdade racial. Algumas negras faltam até uma vez e meia mais do que as alunas brancas por motivos menstruais. Especialistas alertam que a dor menstrual não pode ser tratada como algo normal ou invisível. Segundo eles, a falta de acolhimento e acompanhamento pode prejudicar o aprendizado, aumentar desigualdades e até atrasar o diagnóstico de doenças como a endometriose. A votação da PEC sobre a escala 6x1 foi marcada por embate entre os deputados André Fernandes do Ceará e Érica Hilton de São Paulo. Informações com Ana Barros.
1: Os parlamentares Érica Hilton, do PSOL de São Paulo, e André Fernandes, dos deputados. O episódio ocorreu nesta quarta-feira, durante a votação da proposta de emenda à Constituição, que estabelece o fim da escala 6x1 e a redução da jornada de trabalho para 40 horas semanais. Durante um pronunciamento na tribuna, André Fernandes disse que queria prestar solidariedade a Érica Hilton. Segundo ele, a deputada federal teria sido, abre aspas, humilhada, fecha aspas, pelo governo Lula.
2: Colocaram aqui uma emenda aglutinativa para prejudicar o nosso destaque de preferência, que colocaria em votação a PEC de Érica Hilton, que ela propôs. Ou seja, para votar um 4x3, tá bem caladinha, tá pianinha, humilhada pelo Lula, pelo PT, pelo PSOL, pelo PCdoB, pelo governo.
1: Isso ocorreu porque André Fernandes defendia o destaque apresentado pelo PL para votar a proposta para reduzir a escala de trabalho para o modelo 4x3. A PEC tem a autoria de Hilton. Antes disso, no entanto, o PL vinha se posicionando contra qualquer redução da escala 6x1 e chegou a apresentar emenda para ter um período de 3 anos. Érica Hilton pediu direito de resposta após ser citada. Ela afirmou que estava sendo votada a escala 5x2 em vez da escala 4x3 por conta da obstrução feita pelo PL e falou que o partido mudou de posição, abre aspas, da noite para o dia. Fecha aspas.
3: O líder, o presidente do partido deles, foi à imprensa dizer que dariam o sangue para não aprovar o fim da escala 6x1. Se hoje nós estamos votando 5x2, é porque eles obstruíram e impediram a votação do 4x3. Aí levaram uma lambada da classe trabalhadora, levaram uma lambada das forças sindicais, levaram uma lambada da sociedade e agora estão fazendo esse teatro.
1: Depois disso, ela acrescentou diretamente para Fernandes, abre aspas, humilhante é se tornar deputado ensinando na internet a fazer depilação íntima, fecha aspas, em referência a um vídeo publicado por André Fernandes antes de ser eleito no Ceará. Luana Barros para Verdinha FM 92.5 e TV Diário.
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1: Minha gente, já está em vigor a norma regulamentadora número 1, que amplia o olhar sobre os chamados riscos psicossociais no ambiente de trabalho. Essa mudança reforça a necessidade das empresas identificarem e também prevenirem situações que possam impactar a saúde física, emocional e mental dos trabalhadores. Sobre esse assunto, a gente conversa a partir de agora com o advogado especialista em Direito do Trabalho, Franco Almada. Doutor Franco, seja bem-vindo, tudo bem?
2: Tudo bem? Tá me ouvindo bem?
1: Está

0: Estamos ouvindo perfeitamente. Doutor Franco, o que, que essa norma ela traz, né, de novidade e especialmente o que, que ela muda na prática ali para o trabalhador, essa questão muito importante que é cuidado aí com a saúde física, também com a saúde emocional e a saúde mental?
1: Olha, sabe, o que eu posso dizer é que a gente está vivendo um momento histórico, um momento realmente chega a ser revolucionário, porque é um marco dizendo para a sociedade que saúde mental não é brincadeira, que saúde mental não é menor e que saúde mental importa. Então, essa norma regulamentadora, que já trazia regras gerais sobre a saúde e segurança do trabalho, com essa atualização, ela foca agora também na saúde mental.
0: E o que são, doutor Franco, os chamados riscos psicossociais, né, que essa normativa ela traz como foco principal? O que são, então, esses riscos dentro aí do ambiente de trabalho?
1: Esses riscos são exatamente situações que podem ocorrer dentro do dia a dia do trabalhador e que podem afetar a saúde emocional e mental dele. Por exemplo, questão de metas abusivas, humilhações, cobranças excessivas, jornadas exaustivas, clima de medo, assédio moral, falta de pausas para o trabalhador descansar, pressão constante no ambiente de trabalho. Isso tudo são riscos que a empresa deve agora ter um olhar diferente para ele e deve criar mecanismos para apaziguar, diminuir esses riscos psicossociais. Lembrando que a gente sabe que no ambiente privado, principalmente, as empresas vão sempre, e o objetivo da empresa é o lucro, é a produtividade. Agora, isso tem que estar dentro de um contexto onde não afete a saúde mental do trabalhador.
0: Nas situações em que o trabalhador, doutor Franco, acaba sendo submetido, né? Por exemplo, pressão, né? Você falou aí que é um ponto importante, a cobrança por resultados, na entrega de metas, a pressão ali do ambiente de trabalho. Como é que o trabalhador, por exemplo, ele prova ali para os órgãos, né, que ele está passando por esse tipo de situação e que aquilo está, por exemplo, afetando a saúde mental, a saúde emocional dele?
1: Olha, geralmente essas cobranças excessivas, essa meta abusiva, ela vai deixar alguns rastros no dia a dia do trabalhador. Ela vai deixar uma mensagem, por exemplo, no celular dele, no WhatsApp dele, vai ser uma ligação fora de hora, vai ser um e-mail com um tom mais agressivo. Então, isso são tipos de prova que o trabalhador pode levar para a justiça. Lembrando que o que a NR quer é que antes que isso aconteça, o trabalhador acione os canais de comunicação da própria empresa, que a empresa tenha uma abertura para isso e possa acolher essas demandas, essas reclamações e tratá-las adequadamente.
0: Doutor Franco, então outro ponto que acaba sendo também muito, gera muita dúvida por parte das pessoas é justamente como é que o trabalhador deve agir mediante uma situação como essa, né? A quem ele deve apelar, deve primeiramente comunicar dentro da empresa que está passando por esse tipo de situação e aí eventualmente se a empresa não toma algum tipo de atitude, qual o caminho ele deve seguir?
1: Depende da gravidade do que a gente está tratando, né? A partir da gravidade, o que é recomendado é que o trabalhador busque até o apoio médico, apoio psicológico, registre essas situações, comunique à empresa pelos canais internos, pelo RH, pelo chefe imediato dele. Então, a depender da gravidade do ato, se é uma pessoa, às vezes isso pode acontecer vindo de um gerente, às vezes isso pode acontecer vindo de outro trabalhador da mesma categoria dele, né? Então, o que a gente recomenda é, comunica primeiro a empresa. Se é uma empresa que já tem uma estruturação melhor, ela vai ter um canal de RH, vai ter um canal de ouvidoria. Se é uma empresa que tem que é menor, digamos assim, de estrutura, então você vai conversar ali com o seu chefe imediato. Não resolveu, aí o que eu aconselho sempre é procurar um advogado da confiança e especializado em direito de trabalho.
0: Tem um ouvinte nosso aqui, doutor Franco, mandou uma mensagem para a gente. Ele não quer se identificar, mas ele está relatando aqui uma situação. Ele disse que teve um problema com o chefe dele, que recebia muita cobrança, né, em relação às atividades dele.

0: dele, acionou o RH da empresa porque não queria continuar sendo cobrado, segundo aqui o nosso ouvinte. E aí o RH acabou fazendo com que a reclamação que ele estava fazendo junto ao setor chegasse ao chefe. E aí, em vez de melhorar a situação, acabou foi piorando esse relacionamento, a ponto dele dizer que largou o emprego por conta disso, né? Pediu demissão. Ele disse, o que pode ser feito nesse tipo de situação? Ele pergunta.
1: Essa situação concreta dele, ela já vai implicar numa demanda judicial, né? Então, o que eu aconselho é fortemente que ele procure um advogado especializado no assunto, um advogado que ele conheça, e expõe essa situação e ele veja como atuar nesse caso específico. Pode ser até que a solução seja reintegração ao emprego ou a indenização por conta disso. Mas pegando esse caso como exemplo, o que acontece muito, ou o que acontecia muito, que é que a gente espera que não aconteça mais, era exatamente o trabalhador procurar fazer uma reclamação e ele ser demitido. Então, muitas vezes, o dono da empresa preferia ficar com aquele gerente, que no exemplo que eu estou dando, né, que assediava, porque aquele gerente batia a meta, cumpria a produtividade, e ele acabava demitindo quem estava abaixo desse gerente, por exemplo, no exemplo que eu estou colocando. Uhum. Então, o que a gente espera é que, a partir dessa mudança da NR1, a partir de um novo conceito sobre saúde mental, a partir de um novo conceito sobre o que são metas saudáveis, produtividade saudável, que também as empresas se adequem nesse sentido e não tomem mais esse tipo de atitude.
0: E aí, diante até dessa situação também, doutor Franco, você imagina que essa atualização ela pode criar aí novos direitos para os trabalhadores ou ela reforça mesmo as obrigações que as empresas devem ter em relação ao cuidado com a saúde mental, saúde física, emocional dos trabalhadores?
1: É muito importante essa sua pergunta porque a intenção não é criar uma guerra entre trabalhador e empresa, pelo contrário, tá? A intenção é exatamente trazer mais segurança e mais responsabilidade para a própria empresa. Então, a empresa agora também, do lado, se bem assessorada e se utilizando bem a NR1, as atualizações da NR1, ela vai ter como registrar as atitudes corretas que faz e, se demandada, ter a segurança de que está fazendo o correto no dia a dia. Então, longe de ser uma legislação com o intuito de criar direitos para serem reclamados na justiça, é uma normativa exatamente para prevenir demandas judiciais. Então, a prevenção aqui é a palavra-chave dessa atualização. Prevenir o trabalhador nem chegar a ter esse adoecimento e todo mundo ter sua vida saudável. Essa é a pretensão, tá?
0: Doutor Franco, uma última pergunta aqui, porque temos dois ouvintes que estão mandando mensagens aqui, relatando casos de rotina exaustivas, né? Dois mandaram mensagens aqui, também não querendo se identificar, mas dizendo que estão trabalhando atualmente e no emprego onde eles estão trabalhando, não estão tendo sequer a oportunidade de conseguir tirar o intervalo. Nesse caso aqui, qual seria a orientação em relação a essa situação? É procurar mesmo já a Justiça do Trabalho ou um advogado?
1: O descumprimento do intervalo intrajornada, pelo que eu entendi, que é aquele intervalo, regra geral, de uma hora para o almoço, para o descanso do trabalhador, é algo muito grave no ambiente de trabalho. Esse intervalo ele tem que ser realmente respeitado, porque é quando o trabalhador repõe as energias físicas, as energias mentais também, para seguir ali a jornada de trabalho. Então, esse descumprimento ele vai gerar hora extra, ele vai gerar intervalo suprimido e ele pode gerar rescisão indireta do contrato de trabalho. O que é isso? Quando a empresa faz algo errado, descumpre a lei, o trabalhador pode, entre aspas, dar uma justa causa na empresa, sair da empresa e requerer na justiça todas as verbas trabalhistas dele como se tivesse sido demitido. Então, para isso, ele, mais uma vez, vai ter que procurar um advogado da confiança dele para se orientar, apesar da Justiça do Trabalho ser uma justiça onde, em tese, o trabalhador não precisa de advogado para acessar ela, mas a gente sempre diz que o mais recomendado é ele ter esse advogado especializado no assunto.
0: Até para dar uma orientação melhor, né, em relação a ele, que caminho ele deve seguir diante dessa situação. Doutor Franco, mais uma vez, muito obrigado, tá, pela sua participação, pelas suas orientações aqui no Hora da Verdinha.
1: Sabe, eu que agradeço, fico feliz com a pauta e digo mais uma vez.

0: Você tem a noção que você está fazendo parte de um momento histórico na justiça do trabalho, nas relações trabalhistas e contribuindo muito bem para isso. Um grande abraço.
1: Grande abraço, até uma próxima oportunidade. Conversamos aqui com um advogado especialista em direito do trabalho, o doutor Qualmada.
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1: Oi, Paloma Vargas. Eu não sei fazer, Paloma.
3: Tudo bem, ouvintes, telespectadores?
1: Eu vou treinar, eu vou melhorar. Eu prometo aos ouvintes que eu vou melhorar
3: a
1: a
3: gente vai
1: imitação.
3: Usar a tua voz no Google mesmo,
1: né?
3: Ou no GPS. Vamos usar o Sávio Manfredini no GPS.
1: É isso, minha gente. Ô, Paloma, hoje você nos traz aqui destaques a respeito lá do setor calçadista. Semana passada a gente conversou por telefone, você estava no
3: Isso.
1: evento, né, acompanhando justamente esse setor, o setor calçadista do Cariri, que é um destaque importante da nossa economia, né?
3: Exatamente, a gente estava na semana passada então acompanhando a ABF Show, que é a maior feira calçadista hoje da América Latina, ela acontece em São Paulo, e lá a gente pôde ver o trabalho de um grupo de empresários do setor calçadista do Cariri, que estava num estande coletivo, né? E também três outros empresários que já tinham alçado voos maiores, estavam no seu próprio stand. Um deles é a Rosana Ribeiro, que é a proprietária da HG Industrial. E ela vai ser a primeira mulher a ser presidente do sindicato da indústria lá de Juazeiro. E isso é um marco muito importante, né, sabe? A gente sabe hoje em dia, a gente fala muito de representatividade. A Rosana, ela tem uma história grande de trabalho. Ela começou como auxiliar de escritório numa empresa de borracha que fazia solas para calçados lá em Juazeiro, em 1987. E depois disso, ela foi. Então, passo a passo, virou representante, depois virou vendedora e aí conseguiu ter a sua própria fábrica. Hoje ela produz sapatos e placas de EVA, que também são usados na fábrica calçadista, mas em outras fábricas também. E ela está, inclusive, aumentando tem um projeto de aumentar a fábrica e aí se mudar para o Crato. Então ela tem com vários desafios, mas acho que o grande desafio dela, quando a gente conversou lá, a gente tentou que ela desse entrevista hoje aqui ao vivo, mas ela não conseguia. Era, ela disse que muito, ela quer muito trabalhar sobre a formalização dos pequenos lá na região. Ela ainda acha que o setor calçadista lá do Cariri precisa de um olhar mais atento para essa formalização mesmo dos pequenos sapateiros. Ela até brincou que Padre Cícero dizia que em toda casa um altar e em toda casa uma indústria. Então, que as pessoas levaram muito a sério. Muitos sapateiros têm sua própria fabriqueta em casa, na sala, mas que precisa ainda se formalizar.
1: E acaba sendo muito importante, né? Diversos aspectos, Paloma, que você está nos trazendo em relação a isso. O primeiro, o fato de que isso acaba movimentando muito a economia da cidade,
3: muito.
1: né? O segundo, que é uma mulher no comando de um setor muito importante do nosso estado, ou seja, todo o pioneirismo feminino, né, a respeito disso. E, acima de tudo, também o aspecto de que é uma indústria que está longe da capital, ou seja, acaba também atraindo, né, a atenção econômica não somente para cidades da região, mas para toda aquela área aqui do nosso estado, né? Ou seja, tira um pouco o foco da capital e mostra também que outras regiões aqui do nosso estado
3: Com
1: são
3: certeza.
1: muito importantes economicamente, né?
3: O setor calçadista em Juazeiro do Norte é o que mais emprega atualmente, pelos dados do CAGED, que são os últimos dados são de março desse ano. 1.964 pessoas estavam empregadas formalmente no setor calçadista. É o maior setor de indústria lá em Juazeiro do Norte. 25% de toda a indústria de Juazeiro é calçadista. Então é um setor muito importante. O estado do Ceará, ele tem grande relevância nos números do país, né? O Ceará é o primeiro em produção em número de pares. Ele ainda não é o primeiro em valor de exportação, mas ele é o primeiro em número de pares. E aí eu tô colando aqui do Estou vendo aqui a minha imagem na TV Diário e está escrito ali: a Rosana, ela conseguiu então fechar dois contratos para os Emirados Árabes, dos calçados que ela faz hoje em dia, calçados recicláveis de PVC e EVA, que ela já conseguiu, então ela vai começar a exportar. E isso é muito legal, né? A gente vê que lá do Cariri a gente vai estar exportando para os Emirados Árabes.
1: É isso, Paloma. É realmente um destaque importante, né, em relação a um setor que é tão

0: importante também para a nossa economia aqui do estado. A gente traz essas informações para você. Meu amigo, você também tem recados aí sobre imposto de renda?
1: Vamos dar um recadinho, né? Última semana, imposto de renda, corra para fazer, se ainda não fez, né? Por favor, acerte suas contas com o Leão, lembrando que depois das 23h59 desta sexta-feira, 29 de maio, as pessoas que não entregarem vão ter que pagar multa. Mesmo entregando depois, vai ter multa e tem outras penalidades. Então, né, corra, faça. E quem fez lá nos primeiros dias, no primeiro mês, já saiu o lote, primeiro lote da restituição, que também vai ser pago dia 29.
0: Sim,
1: o governo esse ano
0: se
1: antecipou,
0: né?
1: E vai pagar já. Então, o primeiro lote da restituição vai ser pago no último dia de prestação de contas com o Leão. Então, é bom ficar atento.
0: Tem muita gente... O que tem de gente
1: esperando essa restituição?
0: Isso,
1: é verdade. Já dá para consultar o nome lá. Mas acredito que quem está esperando muito já consultou. Já tá. Só espero que não esteja gastando
0: você,
1: por conta.
0: Olha, você percebe quando a pessoa consultou, quando você olha para ela e ela fala com um sorriso, de orelha a orelha, sobre o imposto de renda.
1: Você acha?
0: É. Não é, Rodrigo Miranda? As pessoas, né, sorriem assim, ó. É pro sinal de que a coisa foi boa.
1: Olha aí. Eu não
0: Se você
1: tô nem
0: tiver
1: na primeira...
0: um amigo ou uma amiga, quando você fala do imposto de renda, a pessoa dá aquele sorrisinho.
1: É porque ela vai receber a restituição,
0: é porque,
1: né?
0: Ela entregou cedo e vai receber uma boa restituição.
1: E não caiu na malha fina.
0: Na malha fina. É isso.
1: Eu não vou receber nessa primeira aí. Vou ter que sorrir em outros meses aqui.
0: É, né? Pelo menos você vai sorrir, viu, Paloma?
1: Pode ser.
0: É. Obrigado, minha amiga, pela sua participação aqui conosco.
1: Obrigadão.
0: Até a próxima.
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0: E, gente, comer carboidrato à noite engorda mais do que em outros horários do dia? Se você é daqueles que evita ao máximo aí comer carboidratos à noite com medo de engordar, fique atento às informações que a gente vai trazer a partir de agora. Vou desmistificar esse assunto, trazer aqui orientações nutricionais com ela, Viviane Araújo, nossa nutricionista, também colunista aqui do Hora da Verdinha, já está aqui conosco. Viviane, seja bem-vinda, tudo bem?
3: Tudo bem com vocês?
0: Tudo certo por aqui. Viviane, muita gente tem então esse temor, não é? Carboidrato não pode à noite, porque senão engorda. E aí é importante a gente sempre trazer aqui esse esclarecimento para os nossos ouvintes, né? Afinal de contas, Viviane, o que é o carboidrato e, de fato, ele tem ou não impacto em relação ao ganho de peso, aumento do percentual de gordura se você consumir à noite?
3: Não, isso é um mito, certo? O carboidrato, ele é um macronutriente dos alimentos, né? Nós temos o carboidrato, temos as gorduras e temos as proteínas. E criou-se esse mito baseado em que nosso corpo tem um ritmo circadiano, então a gente tem um relógio biológico natural. O nosso corpo responde de uma maneira diferente de manhã e responde de outra maneira diferente à noite. Então, o pão que a gente come de manhã, a gente metaboliza de um jeito, e o pão que a gente come à noite, a gente metaboliza de outro. Mas as calorias são as mesmas. Não é porque passou das 6, 7, 8 horas da noite que aquele carboidrato vai ter mais calorias do que se fosse ingerido pela manhã. O que vai impactar realmente no ganho de peso, no emagrecimento, é o contexto geral da alimentação diária, tudo que você comeu durante o dia e não somente à noite.
0: E aí, Viviane, o que então de carboidrato deve-se evitar no horário da noite? Ou não existe isso? Você pode, de alguma maneira, buscando ali um balanço para consumir de tudo sem ter maiores problemas em relação a esse macronutriente?
3: Não, você deve evitar os carboidratos refinados, doces, ultraprocessados, mas isso não é somente durante a noite, é durante o dia, em excesso. Então, durante a noite, você fazer a sua refeição, a sua janta, comer ali uma batata inglesa cozida, um arroz, tudo que está ali calculado no seu plano, não tem problema nenhum. Inclusive, isso vai também muito da rotina individual de cada um. Por exemplo, se é uma pessoa que treina de manhã em jejum assim que acorda, ela deve comer carboidrato à noite, porque aquele carboidrato que ela vai comer à noite é o que vai servir de substrato energético para o treino dela.

0: uma terapia. Aí uma das socioterapias, a sociedade, ela traz estresse, deixa a gente angustiado, mas a sociedade, através da cultura, do esporte, as festas juninas, tudo isso são terapias sociais que reduzem a ansiedade. Aqui, eu recentemente estava dando uma palestra para as redes sociais psicossociais do Ceará, estava dando essa sugestão para os governantes, que estão... A saúde mental não é investir em cápsula, em remédio, não. É criar vínculo entre as pessoas. Essa festa junina que acontece no Nordeste todo, isso é uma terapia social. O governo deveria apoiar, criar campeonatos, estimular o jogo entre eles, né? Para o primeiro lugar, isso, aquilo, aqui. Não de uma coisa de com 10, 12 pessoas. Em todas as cidades do interior, fazer essa juventude... durante a noite, em vez de ficar diante da televisão, olhando não sei para onde, se juntarem para irem dançar, para irem criando vínculos entre eles. E isso é que vai fazendo a gente se sentir pertencente a uma nação e proteger o que é nosso, né? Eu acho que falta essa política pública de apoiar as terapias sociais. O futebol é uma delas. E agora, nas festas juninas, é o mês da grande terapia do Nordeste brasileiro, que é também onde tem muito sofrimento. Eles precisam, esses atos culturais precisam ser estimulados para que eles exerçam o papel de agregação, porque nós estamos numa sociedade que desagrega, que destrói, que quebra, e são esses momentos que agregam a gente, que faz a gente estar junto, que isso não seja feito somente com a força e os recursos de poucas pessoas que fazem isso, que os gestores públicos ampliem a sua visão de saúde, incluindo a cultura como esse espaço terapêutico necessário de cuidado.
1: A primeira pergunta que tem aqui, doutor Adalberto, a senhora colocou o nome dela como sendo Neide, não é? Como sendo Neide. Às vezes eu estou até indicando, se você não quer dar o seu nome, porque a gente não quer expor, fica muito natural, isso, ou você muda de nome, ou então não precisa dar o nome. A opção é sua. Aqui ela se identifica como Neide. Ela diz o seguinte, ela faz tratamento nos CAPS, nós não, é em um CAPS onde ela vai sempre, não sei qual é. Pois bem, e ela elogia, diz que o trabalho lá é muito bom, mas ela tem uma queixa, é porque ela diz que os médicos mudam e ela às vezes tem que contar a mesma história, e aquilo incomoda, porque ela está aqui com o médico, aí o médico não é mais o mesmo, quando chega o cara não sabe, ela tem que contar, e isso daqui incomoda. Ela pergunta ao senhor, o que é que pode fazer? O que é que ela deve fazer?
0: Primeiro, ter muita paciência, né, da parte dela. Porque isso é verdade. Como os psiquiatras mudam, e o mais grave tem essa parte de cada vez você estar diante de alguém que não conhece a sua história. E para conhecer a tua história precisa de tempo. E eles não têm tempo, estão poucos minutos para essa conversa. Por isso que é uma espécie de excesso de medicalização do sofrimento. Então você vai medicalizar, e essa medicalização às vezes nem é necessária, não é o primeiro plano, ou então ela é necessária, mas em um primeiro plano, depois ela precisa ser conversada para que a pessoa entenda o que é que está acontecendo. E precisa entender que de trás de um sintoma, seja depressão, insônia ou o que seja, tem uma mensagem do nosso inconsciente alertando para alguma mudança que eu preciso fazer. Então, a terapia não pode se reduzir apenas a engolir comprimidos. Ela tem que ter um momento de conversa com o terapeuta, com o psicólogo, com o psicoterapeuta, para ele te ajudar. E ainda tem outro mais grave ainda, é que quando você começa um tratamento, não tem mais fim. Eu vejo pessoas lá no Quatro Varas, faz 30 anos que estão tomando aquele remédio, não serve mais não. Já está dependente dele, não consegue viver sem ele. Então, eu acho que os CAPS precisam se reestruturar esse acolhimento. Quando você tem, às vezes, uma crise de ansiedade, isso em 3, 4, 5, 6 meses se resolve. Tem que se parar aquela medicação. Se voltar a ter aquela crise, volta a tomar a medicação. Mas no sistema atual, começou, não tem mais fim. Ela chega, o remédio é sempre o mesmo, praticamente. Mas o psiquiatra não é o mesmo. O CAPS é o mesmo também. Então a gente precisa rever isso aos gestores da saúde mental do nosso estado e do país.

0: precisa rever essa forma de funcionar para que não gere um maltrato. A pessoa vem, em vez de ser acolhida, ela tem que repetir coisas dolorosas e o outro muitas vezes ouve ou está escrevendo, não está nem escutando com o coração, nem olhando para aquela pessoa.
1: Aqui tem uma pergunta de áudio. O Beatriz, você pode colocar no ar para a gente aí, por favor?
2: Bom dia, doutor Adalberto Barreto. Bom dia, Tom Barros.
1: Bom dia.
2: Doutor Adalberto Barreto, eu pergunto ao senhor. Eu sonhei com uma mulher que já se foi deste mundo para o outro, abrindo uma porta para mim. Só que eu tenho certeza que era essa pessoa, mas não vi o rosto, só vi o corpo. O que significa isso, doutor Adalberto Barreto?
0: O importante é a mensagem, o essencial, né? Geralmente, quando você sonha com pessoas que não existem mais, há esse relato de que a gente não consegue ver a cara. A gente não vê, mas o importante não é ver a cara, é escutar a mensagem. O senhor disse que ela abriu uma porta de esperança. Siga essa porta, não é? Talvez essa porta de esperança é onde você vai encontrar a sua própria cara, a sua própria... seu próprio desejo, seu próprio projeto. Então ela partiu materialmente, mas espiritualmente ela está presente na sua vida. E o sonho é uma dessas janelas onde você entrevê e recebe mensagens. Foi um anjo que te abriu a mensagem, talvez disse, vai para frente, vai para frente. Talvez você esteja olhando demais para ela. Ela é apenas uma seta que indica o seu caminho. Por isso que a cara dela não aparece, não sei, ficar admirando, olhando e olhando para o passado. E ela talvez esteja pedindo para você olhar para o seu futuro, para o tempo que ainda lhe resta para você viver e caminhar. Certo. Seguir em frente.
1: Muito bem, tem uma pergunta aqui que a Aline está passando para mim agora, chegando agora para o doutor Adalberto Barreto. Então vamos ver aqui o que o nosso ouvinte quer saber. Deixa eu dar umas travadas aqui. Pronto, do ok agora. Vamos lá, está aqui. Bom dia, Tom Barros. É o seguinte, já tentei tratamento pelo meu plano de saúde, não gostei. Troquei 5 psicólogos e ficar relatando a mesma história. Está praticamente batendo com o que a gente está falando aqui. Quero tratar da minha homossexualidade e como falar para a família, pois tenho 29 anos. Trabalho e estudo, mas me sinto na vontade de falar e me liberar para minha família, mas não sei como fazer. Não quero me identificar e realmente fica uma coisa tranquila, porque a pessoa se identifica se quiser. Então, aí, doutor Adalberto.
0: Aí vem a pergunta, quem é que precisa aceitar? É você aceitar a sua própria homossexualidade ou é a sua família? Por que você vai pedir a permissão deles? E se eles não derem essa permissão? É a hora de você repensar. Talvez seja você que precisa aceitar ela e vivê-la, né? Com os cuidados que você precisa ter. Mas por que? Eu já vi isso em rodas de terapia lá na comunidade, onde o drama era esse. Nós estávamos numa roda, alguém falando exatamente isso. Eu não sei se eu digo, eu preciso dizer. Chegou uma mãe chorando, desesperada. O que foi que houve? Ela disse, eu acabei, meu filho veio me dizer que era homossexual. Eu já sabia, mas não precisava ele estar me dizendo. Por que é que ele veio me dizer? Eu já desconfiava. Quer dizer, às vezes, você faz gerar mais problemas. Você não precisa da permissão da família para viver a sua vida íntima. Você tem que ter cuidado, é viver de tal forma que você aceite essa condição, evite os riscos que há inerentes a essa, vamos dizer, essa atividade, ou é essa, que não é nenhuma opção, é essa situação que você está vivendo. Quem precisa aceitar, estar em harmonia e sintonia, é você com você mesmo. A sua família, pode ser até que você se surpreenda, que ela vai lhe dar apoio, né? Mas a família tem gestos, tem coisas que ela já talvez sinta e pressinta, né? Então você precisa convencer a si mesmo que esse é o seu caminho que você vai seguir e que enquanto você pedir a aprovação dos outros, vão ter gente que aplaudem, outros que condenam. E você fica nesse fogo cruzado, termina perdendo a chance de levar a sua vida como você merece. Procurar ser feliz.

0: E depois, a homossexualidade não é doença que tem que ser tratada. Ela é condição de vida que eu tenho que aceitar para viver melhor a minha vida. Quando você vai comunicar à sua família e você diz, olha, eu fiz uma opção, eu vou viver, se vocês não quiserem me apoiar, pelo menos não me joguem pedra. Mas eu já fiz a minha decisão e eu peço apenas respeito. Aí você vai comunicar algo que você já decidiu. Mas ficar na dúvida, esperando confirmação ou condenação, você não tenta resolver. Você, ao contrário, faz é ficar pisando na própria lama, na própria e afundando essa situação. Então siga em frente, faça da psicoterapia um momento de autoconhecimento, de aceitação da minha realidade, e não ficando esperando a aprovação de terceiros, de pessoas que não conhecem a tua história nem a tua dor.
1: Doutor Adalberto, aqui tem uma pergunta, é o seguinte, a pessoa também não se identificou, não. Diz, bom dia, por favor, doutor Adalberto, tire essa dúvida. O que é mais importante, a verdade ou a realidade? A verdade ou a realidade? Bom.
0: Olha, não existe a verdade, existe a leitura de um fato e cada um vê de onde está. Se eu mostrar para você um 6 de onde eu estou, eu vejo um 6. Mas se você estiver do outro lado, você vai ver um 9. Qual é a verdade? É 6 ou é 9? Então, não existe leituras da realidade. E cada um lê de onde estava. Eu estou dizendo, eu estou vendo um 6. Você diz, não, é 9. Aí eu vou dizer, me mostra onde é que está o teu 9. Aí você diz, venha para o meu lado. Ah, agora você tem razão. Então, não existe a verdade. Não estou falando da verdade absoluta, como amor, essas questões, né? É da verdade do cotidiano. Então, existem leituras. Eu olhando daqui, eu estou vendo isso. Você olhando dali, você está vendo outra coisa. Não existe quem tem a verdade. Existem leituras diferentes que eu vou dizer, dialogar para dizer, ah, agora eu entendi o seu ponto de vista, agora você está entendendo o meu. Talvez não é um de frente do outro, mas um ao lado do outro, onde a gente olha a mesma realidade. Então, o que existe são fatos. E mais importante do que buscar a verdade é procurar o sentido. Qual é o sentido que isso traz para mim? Em que isso me ajuda a crescer, a tomar mais consciência, a fazer mais opções? Então, é a busca do sentido, é mais importante do que a busca da verdade, porque essa verdade tem suas relatividades, de uma certa forma.
1: Muito bem, aqui é uma pergunta sobre política antimanicomial. A sua opinião, doutor Adalberto, sobre política antimanicomial. Inclusive aquele fechamento daquele hospital, que eu estou tentando lembrar o nome aqui, lá em Barbacena, que era um símbolo da violência. Então, está pedindo a sua opinião a respeito disso.
0: Durante muito tempo, a saúde mental era construir espaços asilares que segregam, que separam, que estigmatizam, que são esses asilos. O futuro da psiquiatria não é mais investir em espaços que segregam, é investir nos laços, nos vínculos que aproximam. Porque nós vivemos numa sociedade desagregadora, destruidora de vínculos, gerando insegurança, ódio, etc. e tal. Então, como a sociedade tende a desagregar, essa mesma sociedade, é o que eu comecei a falar aqui, ela tem instituições como as instituições culturais, elas vêm para nos curar, para cuidar, para juntar, para agregar aquilo que a sociedade tende a destruir, né? Então, o que hoje eu tenho observado, quando eu cheguei lá em Quatro Varas, no Pirambu, há 40 anos, é que está se medicalizando o sofrimento, porque para a patologia, para a doença, tem remédios. E tem profissionais de saúde que sabem dar o diagnóstico e dar o tratamento. Mas do outro lado, você tem a dor da alma, o desgosto, o sofrimento. Para sofrimento não tem química, não tem remédio. O sofrimento a gente escuta, a gente acolhe, a gente agrega, a gente abraça, usando os recursos que nós temos da nossa cultura, que ela também tem isso, não é? Então, o que está faltando é investir mais nos vínculos. Por isso que eu faço aqui apelo aos gestores da saúde do nosso estado, invistam nos grupos folclóricos, invistam nos grupos culturais que estão unindo o que a sociedade está destruindo, juntando identidades,

0: a capoeira, todas essas coisas aí têm um valor terapêutico muito importante, que é agregar as pessoas, gerar amor entre elas. É isso que eu diria que está faltando. Então, o risco hoje é a medicalização da existência. O sofrimento precisa ser acolhido com escuta, com massagem, com abraços, com essas terapias integrativas, que são de baixo custo, mas de alta eficácia. Porque a pessoa traz uma melhora para ela, reduz a sua ansiedade, ela se sente amada, ela sente que não está só. E isso é mais importante, muitas vezes, do que outra coisa. Eu sou psiquiatra, eu prescrevo psicotrópico quando a pessoa precisa. Mas prescrever quando ela não precisa não é um cuidado, é um descuido. Eu imponho a ela uma coisa que para mim é bom, mas para ela não é, porque é ela que engole aquele comprimido, é ela que vem. Então nós precisamos dos psiquiatras que prescrevem, que diagnosticam, mas nós precisamos do cuidado que acontece na comunidade, como tem lá o Bom Jardim do Padre Rino, como tem a Fátima Tibiriçá, que lá no Janguru Sul tem esse centro, tem um projeto Quatro Varas, existe já na cidade vários espaços que estão acolhendo, só que esses espaços estão meio abandonados pelas políticas públicas. Quatro Varas já faz 2 anos que a gente está funcionando, só Deus sabe como, muita promessa, muita coisa, e não chega, ainda não chegou o que nós estamos precisando. O teto caiu, é porque caiu porque está velho, não foi reposto. E a gente não tem recurso, porque a gente trabalha com amor, com dedicação e não com recurso financeiro. Então, eu acho que no dia que os novos gestores entenderem que melhor do que criar uma coisa nova é apoiar quem está fazendo, talvez a gente vai ter uma saúde mental melhor.
1: Doutor Adalberto Barreto, muito obrigado pela sua participação. Na quinta-feira nós estaremos de volta. Mas tem um encontro hoje, né? Que o senhor faz toda hoje?
0: É hoje, toda segunda-feira, ao meio-dia, nós temos uma roda de terapia comunitária aberta a todos. Se você está em casa querendo assistir, participar, você é de graça, não paga nada, é pelo Zoom. Se você quiser ter acesso, você entra no meu Instagram, Adalberto Barreto Oficial, aí lá tem lá a terapia de meio-dia, você clica naquele botãozinho lá e você entra pelo seu celular ou pelo seu computador, onde você vai participar dessas rodas. Você não é obrigado a falar, você pode apenas assistir e observar, e você vai ver que a dor de um é a dor de todos e que nós temos problemas, mas juntos a gente pode aprender uns com os outros, encontrar soluções entre nós.
1: Doutor Adalberto, muito obrigado. Quinta-feira encontro aqui ao vivo, não é isso?
0: Exatamente.
1: Valeu, bom dia, muito obrigado. Foi um prazer tê-lo no programa. 7h42, intervalo.

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1: Na semana passada, a Polícia Civil do Estado de São Paulo começou a investigar um advogado suspeito de apropriação indébita previdenciária. Ele é acusado de se apropriar de mais de 130 mil reais pertencentes a uma cliente. Para explicar mais sobre esse crime previdenciário, que pode ser causado por empregadores, a gente conversa agora com o advogado Renato Soares. Doutor Renato Soares, seja bem-vindo, bom dia.
2: Bom dia, Tom, bom dia aos nossos ouvintes.
1: Doutor Renato, o que é esse crime de apropriação indébita previdenciária? Como é a parte operacional? Como isso acontece, hein?
2: Na verdade, toda relação previdenciária tem um contrato onde o advogado estima seus honorários e acontece de algumas vezes o advogado ficar com todo o valor do cliente, né? Então, isso se trata de apropriação indébita, no sentido de que a parte dele foi recebida e não foi repassada a parte para o cliente.
1: Perfeito. Então, me diga uma coisa, qual a diferença entre a sonegação de contribuição? Qual é a diferença entre uma coisa e outra? Se é que eu estou entendendo...
2: É porque, na verdade, o que acontece é assim, a apropriação da parte que não é sua é um contexto e a sonegação de contribuições é você ali deixar de contribuir uma coisa que é uma obrigação tributária, né? Então, essa questão do advogado, ele já se locupletou da parte que não era dele, de forma indevida, tá certo? Que era do cliente. E essa sua pergunta em relação à sonegação previdenciária seria você deixar de contribuir quando seria obrigado.
1: Pronto, então vamos separar para não confundir o ouvinte, né? Vamos bater primeiramente nessa questão da apropriação indevida, essa apropriação indébita previdenciária. O senhor disse muito bem, o advogado recebe os honorários, ok, beleza, tudo ok. Mas, além dos honorários, ele se apropria de um dinheiro que se ia, portanto, do cliente, direito previdenciário. Então, qual é a situação de um cliente que fica numa situação assim para reaver esse dinheiro, retomar esse dinheiro e como pode, inclusive, entrar com ação contra esse advogado?
2: Olha, eu acho que o primeiro passo é você entrar em contato com o profissional, tentar de forma amigável, você não tendo e você pode, às vezes,
1: Tá havendo um contato, cortando o contato com o doutor Renato Soares? Não dá para a gente ver, vamos ver agora se está melhor o contato. Repetindo então, doutor Renato Soares.
2: Eu acho que as opções que restam, você está me ouvindo agora?
1: Agora estou ouvindo, beleza, tranquilo.
2: Acho que as opções que restam aí seria você tentar amigavelmente contactar esse profissional. Em segundo plano, você fazer uma reclamação na OAB, né, contra o profissional também. Em último caso, você ajuizar uma ação de cobrança contra ele, né, alegando aí que não foi lhe repassado a parte correspondente, né?
1: Sei. E o acusado, ele pode ter punição retirada, o doutor Renato, nesse caso aí? Porque houve um caso semelhante, em Feira de Santana, não é?
2: Ele pode ter suspensão, né, do seu direito de advogar, numa segunda suspensão e num terceiro caso ele pode ter aí até seu registro cassado, né?
1: Eu sei. Pronto, agora um outro assunto de hoje que nós vamos tocar aqui, a questão, muita gente está até preocupada com isso, os beneficiários que não tiveram a prova de vida confirmada automaticamente estão sendo notificados pelo governo do Brasil. Algumas plataformas, como o meu INSS isso. E o banco onde recebem o benefício, permite a comprovação. Como é que é isso, hein?
2: Bom, vamos lá. A prova de vida não estava sendo obrigatória, né, até o ano passado, e esse ano voltou a ser obrigatória. Algumas pessoas que fizeram procedimentos como votação, atendimento em posto de saúde da rede pública,

0: vida. Tiraram carteira de identidade nova, estavam tendo essa biometria automaticamente feita, né? E a partir desse ano tem que procurar o INSS, tem que procurar o seu banco pagador para poder você fazer essa prova de vida, tá certo? E se não, seu benefício vai ser suspenso.
1: Quando houver essa impossibilidade, a pessoa tem que se dirigir pessoalmente mesmo, não é?
0: Isso, se ela tiver impossibilidade de comparecer, ela pode cadastrar um representante no seu benefício, no aplicativo Meu INSS, e esse representante pode fazer a prova de vida por ela.
1: Essa questão está sendo resolvida de uma forma rápida, ou é aquela história que a gente entra no site e tem uma dificuldade até para entrar por conta da senha que muda? É através do meu INSS, que aí o meu INSS remete para o .gov, é aquela história,
0: é? Categoria ouro, né, para você fazer essa prova de vida. Então, eu indico, de uma forma mais prática, você procurar a agência que você recebe o seu valor, conversar com o gerente, lá ele faz a prova de vida, um procedimento simples, apenas para verificar a veracidade, leva seus documentos, e no banco eu acredito que seja uma coisa mais prática, mais rápida para as pessoas. É só ir no banco, você recebe o seu benefício.
1: Beleza. Doutor Renato Soares, prazer ter o senhor aqui no programa. Um bom dia, muito obrigado pela sua participação, hein?
2: Muito obrigado pela sua participação.
0: Eu que agradeço, meu amigo. Bom dia.
1: Bom dia. Houve aí um delayzinho, foi, Augusto Assunção? É coisa que acontece. São 7:50, nós estamos aqui com o Bom Dia Nordeste. Daqui a pouco nós vamos ter uma conversa muito interessante. Nós vamos falar sobre saúde, né? Uma doença, por exemplo, inchaço e sensação de peso nas pernas, muitas vezes são tratados apenas como cansaço do dia a dia, mas esses sinais podem indicar problemas na circulação venosa e, em casos mais graves, evoluir até para uma trombose. É um assunto muito importante que a gente vai tratar aqui no programa, dentro de instantes, hein? Deixa eu colocar aqui em dia os meus alôs e logo depois a gente volta a falar sobre isso, assunto importante. Peso nas pernas. Geralmente a pessoa, quando fica idosa, ela vai sentindo essas coisas mesmo. Dados do Ministério da Saúde mostram que só em 2025, ano passado, já foram registrados mais de 36 mil casos de trombose venosa profunda no Brasil. Sobre os sinais de alerta, prevenção e quando procurar ajuda médica, a gente conversa daqui a pouquinho. Nós vamos conversar com a doutora Raila Almeida. Vamos bater um papinho com ela a respeito desse assunto. Atualizando aqui, atenção, bom dia, Tom Barros, sou de São Gonçalo, um abraço, assisto todas as manhãs do seu programa, gosto dos signos também. Luciana Soares, oi Luciana Soares, um abraço para você aí em São Gonçalo. Tucano do Bom Jardim, alô Tucano, um abraço, aliás é do Bom Jardim, aqui tem só Jardim, mas é o Tucano, eu sei quem é, Tucano, um abraço para você lá do Bom Jardim. O Biano de Sobral ligado com a gente. Manda um alô para mim, Derlan Nascimento, em Arueira Cruz. E assistindo aqui no Presidente Kennedy, a Cislira e Fátima. Muito bem. Então, vamos. Aí tem também aqui o Paulo de França no Crato, o João Batista de Araraquara. Bom dia. Bom, são 7:58. 52, né?
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1: São 7:52, desculpem. Olha, dor, inchaço, sensação de peso nas pernas, muitas vezes, são tratados apenas como cansaço do dia a dia. Mas esses sinais podem indicar problemas na circulação venosa e, em casos mais graves, evoluir para trombose. Dados do Ministério da Saúde mostram que só em 2025, ano passado, foram registrados mais de 36 mil casos de trombose venosa profunda no Brasil. Sobre os sinais de alerta, prevenção e quando procurar ajuda médica, a gente vai conversar agora com a cirurgiã vascular, doutora Raila Almeida. Bom dia, acertei o nome ou errei?
4: Acertou, Tom Barros, bom dia.
1: Bom dia.
4: O H é mudo, Aila.
1: Aila, né? É a doutora Aila Almeida. Doutora Aila, seja bem-vinda. Esse assunto é uma coisa muito interessante, porque muita gente sente e nem procura médico, apenas vai procurar quando o caso já está mais grave. Então, que providências tomar? E a explicação que a senhora pode dar de início?
4: As pessoas não têm dimensão do impacto do problema. Falo que complica pouco, mas quando complica, eu sou de Minas, lá a gente fala que o gato sobe no telhado. Tem quadros muito graves, né?

0: E a gente tende a colocar a culpa na perna pesada, na dor, no inchaço, a rotina corrida, né? Faz muita coisa e acaba achando que é cansaço. Mas ao mínimo sinal de inchaço, de sintoma, o ideal é procurar ajuda mesmo e fazer exames complementares, porque de fora a gente não consegue saber se tem um problema maior.
1: Quais são os primeiros sinais de doença venosa que as pessoas costumam ignorar, hein?
0: O mais comum é o inchaço, principalmente mulheres, seguido de peso na perna, dor na perna, e aí tem vários outros, cãibra, tem paciente que chega, às vezes não está nem dormindo direito de tanta cãibra noturna que tem. Mas no início, o mais comum é o inchaço e o peso nas
1: E
0: pernas.
1: como diferenciar um simples cansaço na perna de um problema mais grave?
0: A frequência, óbvio, mas para diferenciar mesmo, ter certeza que não tem nada, só com avaliação ultrassonográfica. A gente precisa de um equipamento para olhar como está o funcionamento das veias lá dentro. Só dessa forma a gente consegue afastar uma questão mais grave.
1: Existem fatores de risco que aumentam as chances de desenvolver doenças venosas?
0: Existe sim, 80% da culpa é genética, então a gente herda de alguém. Se tem algum familiar que tem problema, trombose, úlcera ou já fez cirurgia de varizes, o ideal é procurar. E 20% fica por conta do estilo de vida, né? Cigarro, sedentarismo, passar muito tempo sentado ou em pé, isso tudo, obesidade, contribui para a piora da doença.
1: Quais os hábitos que ajudam na prevenção e quadro e quanto ao acompanhamento de especialistas?
0: O principal é tratar. A gente consegue segurar a evolução da doença e prevenir sintomas e complicações, né, que são os piores. Mas, do ponto de vista porta para fora do consultório, atividade física, tanto de fortalecimento, então musculação, pilates e as que estimulam também a batata da perna, que é o que faz esse sangue circular bem. Então, bicicleta é sensacional, exercícios aquáticos. Não fumar, controlar o peso e tem o fator do estresse também, alimentação. Eu falo que até uma noite mal dormida às vezes faz a nossa perna inchar. Então são hábitos que na verdade têm um impacto como todo, até porque o nosso corpo tem circulação em todos os órgãos, em cada cantinho.
1: Aqui tem uma colocação dizendo que nós temos dois corações. Tem esse coração aqui do peito, que é o coração do amor, da fé, de tudo, não é? E tem um coração na batata da perna. Então, se tem na batata da perna, tem um de cada lado. Eu quero saber como isso funciona, porque joga o sangue para cima. Como é que funciona e como evitar que traga problemas futuros?
0: Perfeito. Nosso coração do amor joga sangue para o corpo inteiro para ter a nutrição, levar oxigênio. Depois que esse sangue chega no destino dele, ele só precisa voltar. E a perna, como fica lá embaixo, tem uma questão gravitacional. E a gente fica muito tempo sentado, muito tempo em pé. Hoje a gente considera o sentar o novo tabagismo até, né? O impacto é muito grande. Então, quando a panturrilha, a batata da perna, ela é estimulada, ela comprime, ela aperta essas veias e ajuda o sangue a subir de volta para o coração, porque ele não tem mais função ali naquela região. O único papel dele é ir lá buscar mais oxigênio e levar de novo. É por isso que às vezes o paciente ele tá com uma fraqueza tão grande nessa região da musculatura ou com sedentarismo tão grande que às vezes nem a veia tá doente, mas ele tá tão parado que ele tá tendo sintoma. E às vezes o tratamento é colocar para estimular. Além da atividade física e do tratamento, a gente também faz uso de meias de compressão. Tem a indicação correta, os momentos, que também vai ajudar a comprimir essas veias e fazer o sangue voltar. E tem alguns tipos de medicamentos também, que a gente chama de venotônicos, que eles fazem a veia ficar mais forte, tonicidade mesmo, e ajuda também a fazer esse trabalho.
1: Perfeito. Aliás, com relação às meias, há pessoas que não conseguem se adaptar. Tem outra opção?
0: É verdade, essa questão da adaptação muitas vezes é porque não achou a meia ideal. É igual tampa da panela, sabe? Todo mundo vai achar uma meia que vai caber ali pro momento. A gente tem vários tipos de tecido hoje, tecnologia, mas às vezes o paciente ou tá com a perna tão inchada, tão descompensada, que ele precisa de algum tratamento mínimo para que a meia adequada consiga encaixar ali na rotina dele. E a meia, ela é, no geral, né, a maioria dos casos, ela é só uma ferramenta transitória. Então ninguém precisa usar meia o resto da vida, no geral, maioria dos casos, óbvio, desde que esteja bem acompanhado e tratado.
1: Aqui tem um Augusto que tá, é Augusto César, dizendo o seguinte: minhas pernas, elas ficam

0: inchadas, mas há dias em que não ficam inchadas, desaparece o inchaço. Aí ele quer saber se isso é motivo para procurar um médico ou se é comum.
1: Perfeito, Augusto. O ideal é procurar sim. Nem sempre o inchaço ele é diário e a gente pode até perceber que muitas vezes o dia que você tem mais demanda ou que está mais quente, porque vasodilata, esse inchaço tende a piorar. A única maneira de ter certeza que é um inchaço da rotina, que não é um inchaço vindo da circulação, é com a avaliação do fluxo das veias e para isso precisa de um cirurgião vascular com um aparelho de Doppler. Não tem jeito, tá? O ideal é olhar, porque se der problema, o problema não é bacana.
0: O inchaço pode ser consequência da insuficiência cardíaca, é isso, é?
1: Em alguns casos, sim, a gente tem várias causas de inchaço, mas são inchaços diferentes, né? A insuficiência cardíaca, ela tende a fazer o inchaço primeiro até unilateral, e quando a gente vai avaliar apenas inchaço, a gente tem que avaliar, sim, a função cardíaca, porque às vezes, na hora que o sangue tenta voltar, se o coração não consegue bombear, ele se acumula não só nas pernas, mas pode acumular no pulmão, líquido pode acumular no abdômen. Então, uma das causas, outra causa também são problemas renais, mas no geral, os sintomas, as características são muito diferentes. Dificilmente uma insuficiência cardíaca a ponto de inchar a perna vem só com inchaço. Normalmente vai ter outra coisa associada.
0: Pois não. Tem uma pergunta aqui de áudio, pois não, Beatriz, coloca aí. É a Núbia,
2: Bom
0: Núbia.
2: dia, Tom. Bom dia, doutora. Sou
1: Bom
2: ouvinte,
1: dia,
2: Tom,
1: Núbia.
2: de todos os dias, viu? Núbia do Jockey Clube. Doutora, eu tenho 66 anos, já senti muita dor nas pernas. Amanheço o dia, trabalho o dia todo, sou dona de casa, a luta não é fácil. E, doutora, era uma dor com aquele peso enorme. Eu fui no reumatologista, eu fiz uns exames de sangue, né? Não deu nada. E a doutora passou, e eu sou ansiosa, passou uma medicação para ansiedade, melhorou muito, mas só que agora já estou começando, continuo tomando o remédio da ansiedade, mas só que agora já começo a sentir. As pernas ficam doendo e aquela sensação de peso terrível. E não sei mais nem como agir com o médico, o que devo fazer, como eu devo proceder. Muito obrigado, tenha um bom dia.
0: Pronto, Núbia.
1: Bom dia, Núbia. O que que acontece? Os sintomas, eles passam a tirar a qualidade de vida e limitar. Tem paciente que chega no consultório que não está dando conta de passar um café em pé. Principalmente uma rotina de dona de casa que é muito puxada. As pessoas têm mania de falar, ah, eu não trabalho fora, né? Porque dentro de casa é uma loucura e é um serviço que não acaba. A pessoa fica muito em pé. O ideal, se você está nesse momento, inclusive a parte psicológica e reumatológica já foi avaliado, marca uma consulta com o cirurgião vascular, ele vai ou fazer ou pedir um Doppler das suas pernas, e muitas vezes tem alterações internas que você não consegue ver. E tratando da forma correta, assim, você vai ter outra vida, Núbia. Você vai esquecer que tem perna. A sensação é de tirar uma caneleira quando a gente faz o tratamento correto. É isso que as pacientes relatam. Então, vale muito a pena. É uma vida antes e uma depois de tratar.
0: Doutora Aira, com relação a sapatos que são apertados e a perna e o pé fica inchado, quase fora do sapato. Isso daqui tem recomendação para usar sapato nesse caso? Tem?
1: Existem vários mitos relacionados a salto e a gente não consegue uma comprovação científica. É claro que o sapato apertado, o salto, ele acaba dificultando ali o andar, então pode fazer sim um inchaço. Tem paciente que acaba inchando tanto a perna que muda até o número do sapato, certo? Então, assim, sapato tem que ser confortável e permitir a sua passada na maioria do tempo. Mas se o pé está inchando dentro do sapato e ao longo do dia ele vai ficando apertado, provavelmente tem aí alguma coisa que não está funcionando direito na mobilidade desse líquido. Então, se é uma coisa que passou a acontecer, você já não comprou o sapato apertado, você precisa também de avaliação para entender e reverter o problema e você voltar a usar os seus sapatos de sempre, porque tem jeito.
0: Com relação a varizes, meu pai, tinha muitas varizes e eu também tenho. Isso tem a ver com inchaço nas pernas?
1: Ah, sim, porque

0: Quando o sangue ele não volta, ele fica acumulado, ele começa a extravasar líquido para a perna e incha muito. E o grande problema é que começa, às vezes, até ter uma lesão dos vasos linfáticos que ajudam na retirada desse líquido. E em muitos casos, as lesões elas não são nem mais reversíveis. Então, quanto antes, né? A doença ela evolui do inchaço para alteração de pele, ferida. Então, quanto antes reverter, ainda mais com histórico familiar, melhor.
1: Com relação a remédio para afinar sangue, tem a ver?
0: O remédio de afinar sangue, que é o AS no geral, né? Ele tem indicações diferentes. Para varizes em si, problemas venosos, depende muito do caso, mas raramente a indicação. O que a gente usa muito são as medicações que ajudam a mobilidade das veias, essa tonicidade, e quando tem caso de trombose ou as varizes inflamam, que é a flebite, a gente usa anticoagulantes. Mas aí tem que ser depois de avaliação médica, exame, acompanhamento muito correto, com laboratorial, porque são medicações que têm já uma repercussão maior no organismo.
1: Pois não, tem uma pergunta de áudio. Vamos lá.
2: Tom Barro perguntar à doutora, por favor, por que que quando meu marido bebe duas, três cervejas, as pernas dele incham?
1: Pronto.
0: Perfeito. Às vezes incha com uma só. É a vasodilatação. Tem gente que fica vermelhinho quando toma álcool, né? O álcool, ele faz aumentar calibre de todos os nossos vasos, ele é um vasodilatador. E aí, quando aumenta o calibre, cabe mais líquido ali dentro, começa a extravasar. É óbvio que tem vários outros mecanismos de ação, mas o principal é a vasodilatação, aumento das veias e aí aumenta a quantidade de líquido ali nas pernas.
1: Só uma perguntinha rápida aqui, porque já está no final, mas eu não posso deixar de fazer, porque está aqui no celular. É com relação à cirurgia, se resolve alguma cirurgia.
0: Hoje a gente tem soluções mais modernas. Então, principalmente aqui mesmo no Instituto, nós temos equipamentos de laser e outras tecnologias que a gente consegue tratar de uma forma mais assertiva, mais segura, um tratamento guiado e sem tirar os pacientes da rotina. Mas a cirurgia bem executada é uma técnica que tem indicação científica em nível altíssimo e, quando é bem indicada, bem executada, resolve sim o problema. Só que não cura a doença, porque ela é genética.
1: Sei.
0: Então, o que que você tem que fazer? Fazer o tratamento e depois fazer, sabe assim, construir a casa? A cirurgia é construir a casa. Depois, uma vez ao ano, você tem que fazer uma manutenção. Então, trocar uma maçaneta, lavar uma cortina, funciona assim. E aí você vai ter a perna sempre saudável e também bonita, né?
1: Tá certo. Ayla Almeida. Aí, agora pronunciei para valer, não foi não? Ayla
0: Sim,
1: Almeida, o H
0: arrasou.
1: mudo. Muito obrigado pela sua entrevista, bela entrevista esclarecedora. Foi um prazer tê-la aqui no programa, doutora. Bom dia.
0: Bom dia, eu que agradeço, Tom.
1: 8:07, intervalo.

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1: Wilton Bezerra, bom dia, bom dia, bom dia. Tem muita coisa pra gente falar hoje com você. Muita coisa. Por exemplo, resultados do final de semana dos times cearenses. Por exemplo, seleção brasileira na despedida do Maracanã. Por exemplo, queda do treinador do Ceará Sporting Clube depois do jogo de ontem. Tá aí um bocado de assunto pra você trabalhar em cima disso. Wilton, bom dia.
2: Bom dia, Tom Barros. Eu vou me abster de seleção brasileira porque eu estava em trânsito durante o primeiro tempo. Depois fui trabalhar, fazer o comentário do jogo. Não vi esse amistoso. Não foi mais do que um treinamento. Panamá, não me diz muito, não. Aliás, não me disse foi nada. Eu ainda tenho dúvidas sobre a seleção brasileira. Sinceramente, falando, eu estou desarmado com relação a essa seleção. Eu não tenho ideia, não. Sabe, esse jogo para mim ontem não valeu. Foi um mero treinamento. A seleção tem muitas questões para serem resolvidas. Só num jogo para valer é que nós vamos tirar algumas conclusões e tomara que acabando com toda essa discussão estéril em cima de Neymar. Neymar para lá, Neymar para cá. E o resto da seleção está esquecido. Oh. A verdade é. Oh. Mas nós vamos chegar lá. Daqui a pouco nós vamos ter a seleção jogando para valer. Tenho minhas dúvidas. Estou perdido, confesso. Estou meio perdido com relação à seleção, à forma de jogar, aquela coisa, sabe? Acho que o tempo foi pouco, essa troca de treinadores contribuiu para esse problema. Chegamos às portas de uma Copa sem ter ainda, no meu modo de ver, uma coisa muito bem definida. Aliás, em outras Copas foi desse jeito, foi dessa forma. E o negócio não foi legal, só me lembro de 66. Mas com relação aos nossos clubes, que isso é o que interessa, eu diria como aquele jurado de uma apresentação de bateria de escola de samba. Pediram a opinião dele, ele disse assim: muito péssimo. Como é que pode? Muito péssimo. Tá bom um negócio desse? O time do Fortaleza, ele foi para o jogo contra o Atlético, que é um time fraco, sem Maílton, sem Mucuri, sem Pochettino, sem Luiz Fernando, mantendo alguns jogadores que foram escalados contra a equipe do Sport. E aí a gente ficou naquela, puxa vida, esses jogadores são importantes aí para o time do Fortaleza. Fortaleza, afinal de contas, vai jogar desfalcado. Mas fez um primeiro tempo que deu para os gastos. No primeiro tempo, mesmo diante dessas preocupações, Fortaleza teve duas grandes oportunidades de marcar no primeiro tempo. No primeiro tempo, o time do Fortaleza foi melhor. Não de maneira assim disparada, foi melhor. Vem o segundo tempo. Aí o time do Fortaleza, como se dizia, caiu na besteira de tomar um gol. Menino, esse gol marcado pelo Atlético possibilitou que o Atlético tivesse a seguir com beleza uma nova oportunidade de marcar. Teve condições de chegar a 2-0 e isso desarrumou o Fortaleza. Aí o Fortaleza lançou

mão de Pochettino, de Maílton, de Luiz Fernando, de Prior, e não engrenou mais, seu Tomás. O time do Atlético passou a combater em todos os setores de campo para manter o placar, para manter o que estava conquistado, e não é que deu certo. Crispim entrou também. E o time do Fortaleza, apesar de todo o movimento, de todas as modificações, o time não engrenou. O time se perdeu inteiramente. Conseguiu uma finalização de Crispim frente ao Flávio aos 39 minutos. Aos 41 ele teve uma outra oportunidade. E só. Não tem mais nada. Não tem mais nada. Acabou cedendo a marcação à maneira como o Atlético se comportou e acabou perdendo. Deixando, como eu já disse, já escrevi, a impressão que o time perdeu 3 preciosos pontos. Pela fragilidade do adversário, pela qualidade do adversário, pelo nível de qualidade do Atlético, aí ficou a sensação que o Fortaleza realmente deixou escapar a oportunidade de pontuar fora de casa. Fora de casa. E você sabe perfeitamente que quando a gente faz as contas, se coloca pontos obrigatórios em casa e alguns pontinhos fora. E esses pontinhos fora esteve ao alcance do Fortaleza. O treinador alega estado do time, né? Fadiga, jogo com esporte, mas não vale não. Vale não porque verdadeiramente todo mundo tem esse problema de jogar demais. Resultado, Fortaleza estacionou, perdeu um jogo, repito, onde ele poderia faturar pontos. Mas o pior aconteceu foi ao Ceará, no Castelão. O Ceará jogou no primeiro tempo o suficiente para ir além do placar de 1-0. Além do placar de 1-0. Começou mal, os primeiros 15 minutos o time deslizou, não se equilibrou, o Operário se sentiu confortável, teve 2 chances, mas a partir dos 14 minutos o Fortaleza começou a se equilibrar no jogo, adiantou suas linhas, passou a jogar no campo do Operário, fez um jogo posicional pelo lado direito com o Dieguinho escalado como ala, com Mel, que é esse excepcional jogador, com Matheus Araújo, fez ali algumas triangulações, a bola chegou na área, perdeu uma oportunidade a mais clara logo depois desse movimento com o centroavante Wendel, esteve a pique de marcar em outras 2 oportunidades com Melk e Dieguinho, marcou o seu gol de bela feitura, uma bola saída do meio, que o Melk com categoria dominou e fez 1-0, mas ficou, como eu até falei ontem, né, com aquela sensação, por parte desse comentarista, ficar com o placar inseguro desse 1-0, não deu outra coisa, Tom Barros. O Bosquila, que aliás é bom jogador, mas que não existiu no primeiro tempo, bateu uma falta e empatou o jogo. Pior é que aos 13 minutos, o time do Operário marcou o segundo gol. Foi um contra-ataque muito bem elaborado. O Ceará, ao tomar o primeiro gol, no impulso de querer reagir, ele foi tomado pelas urgências que muitas vezes jogou o pé. Se adiantou, tomou o contra-ataque e Gabriel Feliciano marcou o segundo gol do Operário. E mais do que isso, está entendendo? O Ceará teve o Fernandinho expulso. Já tinha cartão amarelo, foi expulso de campo. Olha, eu posso dizer que a luz acabou, o jogo sumiu, o time do Operário recuou, fechou-se para manter o placar e o Ceará desesperou-se. As oportunidades que o time do Ceará teve, eu não diria que foram reais. Não foram assim. Lá no final do jogo, 2 conclusões que não produziram nenhuma escoriação no adversário. Ceará perdeu-se. O treinador Moza fez o que devia fazer. Ele colocou o Pedro Wesley, colocou o Enzo, colocou o time para frente, tirou lateral, botou meia ponta, tirou zagueiro. Quer dizer, ele fez o que poderia ou deveria fazer.

0: mas o desespero, a pressa, a urgência, nada isso ajuda. Nada isso ajuda. Resultado, o Ceará perdeu um jogo e o treinador perdeu o emprego. Naquela luta do Rochedo contra o Mar, quem perde é o Crustáceo. E esse Crustáceo é o treinador. Sabe o que foi, Tobal? O torcedor fica desesperado, existe, desespera. Mas olha, um time do Ceará, um time como o Ceará, que tem limites, ele é suscetível a qualquer choque que ele tiver, a qualquer problema que ele tiver. E aí os dois gols, com 13 minutos e mais a expulsão, foi demasiado para o time do Ceará. Aí ele fraquejou, perdeu o juiz dentro de campo, perdeu o jogo e depois acabou demitindo o treinador. Quem colocar no seu lugar? Como contratar? Como reforçar? O torcedor não quer saber disso. Ele quer que alguém pague o pato. A diretoria, como sempre, tendo na manga uma saída que é a dispensa do treinador. Os resultados falaram mais alto, os péssimos resultados. Moza caiu e está aí o time do Ceará com mais um problema para resolver. Treinador que o conduza a um caminho mais tranquilo. A essa altura, caminho que preocupa porque o time verdadeiramente dá provas inequívocas de que não tem realmente uma força à altura para brigar, para subir. A grande realidade é essa, a não ser que as coisas mudem, mas mudem muito em Porangá do Sul. Foi isso com o Barros.
1: Wilton, o Moza, ele vinha fazendo uma política de usar muito o time da base do Ceará Sporting Clube, né? Os jovens, ele estava dando oportunidade aos jovens. Você acha que essa política deve ser mantida por quem chegar agora para substituí-lo?
0: O Ceará não tem outra saída, Tomás. Ele é obrigado a usar a meninada porque realmente ele não tem um elenco rico a ponto dele desprezar isso. Quando ele usou essa meninada contra o Ceará, por exemplo, contra o Fortaleza, ele foi aplaudido, todo mundo ao lado dele. Quando perde, aí ninguém fala nem da meninada. Quando perde, aí a meninada não resolve nada, que o elenco é isso, que o elenco é aquilo. Na hora da derrota não se salva ninguém. O Ceará tem que continuar, Pedro Esli, esse menino Enzo, o Melk. Ele não tem essas coisas todas, não, né? Ele tem aí uns 4 jogadores com condições de serem utilizados, o que qualquer time tem. Qualquer time tem 2, 3, 4 jogadores subindo da base que merecem oportunidade. O que ele precisa, por exemplo, 2 alas, ele nunca teve. Sistema de meio campo foi desmontado o tempo todo. Primeiro dia que não se machuca, quando ele volta, Zanocelo. Muda demais. O ataque não tem a solução. O centroavante não conseguiu ainda corresponder. O outro que é reserva não joga. O Gustavo começou jogando, depois sumiu o seu futebol. Quer dizer, é um time, repito, que tem limitações. Mesma história do ano passado. Será que ia lá, ficava 12º, 11º, 13º? É, mas é isso mesmo, é o que pode ser. O time é limitado, porque isso e por aquilo. Acabou caindo. Há um conformismo com aquilo. O fato é que o Ceará precisa de uma intervenção profunda, de um projeto maior, sabe? Que considere o que ele tem muito pouco para o tamanho que ele possui. Isso não é do dia para a noite, sabe? O João Paulo, ele faz o que pode, mas ele chega no limite dele próprio, né? Em termos de apoio. Ele pode achar que está tudo bem. Então, culpando o Moza, porque o Moza disse que sempre disse que o elenco era bom, que dava para se virar. Mas isso são decisões em comum acordo. Quando a direção não tem condição de contratar, não tem, está devendo mais de milhões, né, dinheiro que ninguém imaginava que ele devia. Quando ele tem dinheiro, vai lá, mas quando não tem, ele é obrigado, às vezes, a ter, concordo com a diretoria, desculpa, e dizer que está tudo bem, que está tudo ok.
1: Perfeito.
0: Porque, na verdade, não tem. Fazer o quê? Estão tentando contratar um Brian, lateral direito da Ponte, foi do Paysandu. Estão tentando, até agora não resolveram. Isso é falta de bala na agulha.

0: situação difícil. O Ceará, desde o ano passado, que eu dizia, o Ceará é um desperdício. O Ceará está longe de ser um time que atenda ao seu tamanho. Aí quando chega na hora do desespero, que a coisa complica, aí é como se fosse uma descoberta. Para mim, nunca foi. O elenco do Ceará é limitado, é razoável. Como o time do Fortaleza também tem suas limitações.
1: Perfeito.
0: Ou